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0: 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Sensacional. 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Muito bom.
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1: Fala, mamute.
2: É, oi.
1: Oi.
2: Vamos falar de amor, compadre?
1: Olho no lance, hein?
2: Oh.

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1: Cajuru FM informa a hora certa.
2: 9:34.

0: Obrigado, Goiânia!
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2: Estou adorando esta fase do Reggae Music. Apertem os cintos e encarem essa nova viagem.

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2: Braulio Bessa, também ter você aqui com a gente.

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Ah, que saudade doida.

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9: 10 e 3.

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2: Cajuru FM informa a hora certa.
3: 11:34.

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2: 11:48.

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4: 11:59.
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2: Meia-noite e 24.

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1: Meia-noite e 49.
2: Sadia Ganoli Mari Fernandes.

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1: Salve de palmas, Mário Cassidis!
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8: Meia-noite e 59.
9: E pra cantar com a gente, Edson Hudson.
10: Só se for agora, Felipe Falcão.

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2: Cajuru FM informa a hora certa.
3: 2:08

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2: Hugo Henrique e Jorge.

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5: 3 e 2.

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2: Cajuru FM informa a hora certa.
3: 3:10.
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4: 4 e 2.

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1: Cajuru FM informa a hora certa.
2: 4:08.

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1: Agora juntou a brutalhada mesmo. Paraná e o Goiás.
2: Segura, né, Rafael?
3: Pé vermelho e os comedores de biquíni.
1: Vambora, vai.

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1: 4:36.
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1: Às vezes um relacionamento entre você e alguém, a sua pessoa, nesse caso, é a melhor pessoa.

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12: 5 horas.
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15: Oi, César.
14: Juntamos

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1: 5 e 7.

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Ó Maria Santíssima, que em vossa imagem milagrosa de Aparecida espalhais inúmeros benefícios sobre o Brasil, eu, embora indigno de pertencer ao número dos vossos servos, mas desejando participar dos benefícios da vossa misericórdia, prostrado a vossos pés, consagro-vos o entendimento para que sempre pense no amor que mereceis. Consagro-vos a língua para que sempre vos louve e propague a vossa devoção. Consagro-vos o coração para que depois de Deus vos ame sobre todas as coisas. Recebei-nos, ó Rainha incomparável, no ditoso número dos vossos servos. Acolhei-nos debaixo da vossa proteção. Socorrei-nos em nossas necessidades espirituais e temporais, e sobretudo na hora da nossa morte. Abençoai-nos, ó Mãe Celestial, e com vossa poderosa intercessão, fortalecei-nos em nossa fraqueza, a fim de que, servindo-vos fielmente nesta vida, possamos louvar-vos, amar-vos e render-vos graças no céu por toda a eternidade. Assim seja.

0: O anjo do Senhor anunciou a Maria, e ela concebeu do Espírito Santo. Ave Maria, cheia de graça, o Senhor é convosco. Bendita sois vós entre as mulheres, e bendito é o fruto do vosso ventre, Jesus. Santa Maria, Mãe de Deus, rogai por nós, pecadores, agora e na hora de nossa morte. Amém. Eis aqui a serva do Senhor, faça-se em mim segundo a vossa palavra. Ave Maria, cheia de graça, o Senhor é convosco. Bendita sois vós entre as mulheres, e bendito é o fruto do vosso ventre, Jesus. Santa Maria, Mãe de Deus, rogai por nós, pecadores, agora e na hora de nossa morte. Amém. E o Verbo divino se fez carne e habitou entre nós. Ave Maria, cheia de graça, o Senhor é convosco. Bendita sois vós entre as mulheres, e bendito é o fruto do vosso ventre, Jesus. Santa Maria, Mãe de Deus, rogai por nós, pecadores, agora e na hora de nossa morte. Amém. Rogai por nós, Santa Mãe de Deus, para que sejamos dignos das promessas de Cristo. Oremos. Infundi, Senhor, como vos pedimos, a vossa graça em nossos corações, para que nós, que pela anunciação do anjo, viemos ao conhecimento da encarnação de Jesus Cristo, vosso Filho, pela sua paixão e morte de cruz, sejamos conduzidos à glória da ressurreição. Pelo mesmo Jesus Cristo, Senhor nosso. Amém.
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5: 6 e 7.
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0: gente. Sem mudar muito de conversa, a gente vai cantar mais uma. Trio Parada Dura. Vambora? Som na caixa.
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1: Cajuru FM informa a hora certa.
2: 7h22.

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0: Tô soltando, galera.
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1: 8h22.
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2: Cajuru FM informa a hora certa.
3: 8h52.

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1: Cajuru FM informa a hora certa.
2: 9:24.

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0: Vou te contar uma coisa: superar não é comigo.
1: Ai, ai, ai.
0: Simbora, professor.

0: Muito obrigado, Goiânia! Lindo demais. Que honra, meu irmão.
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1: Cajuru FM informa a hora certa.
2: 9:56.

Oração da fé. Senhor meu Deus, Criador do céu e da terra, eu creio em vós com todas as forças do meu coração, com toda a minha inteligência e com todos os anseios da minha alma. Poderoso é o vosso nome e imensa é a vossa misericórdia. E crendo assim, a vós recorro em nome de Jesus Cristo, vosso Filho, para pedir não bens materiais, e sim tesouros espirituais. As graças que julgardes mais necessárias para a minha santificação. Que vossa luz brilhe sobre mim, afastando-me das trevas do erro. Todos os problemas, forças negativas, tristezas, barreiras internas e externas, sejam vencidos pelo vosso poder, para que eu prospere no vosso caminho. Que meu viver, meu lar, meu trabalho e todos os meus projetos sejam por vós abençoados. Entrego-me em vossas mãos poderosas, confiante de que tudo vou alcançar, pois a vossa palavra nos garante: nada é impossível ao que crê. Eu creio, Senhor, e assim vos peço, por Jesus Cristo, vosso Filho e meu Salvador. Amém.

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Olá, bom dia, meu querido ouvinte, bom dia, minha querida ouvinte. É com muita alegria, com a graça de Deus, que aqui estou para apresentarmos juntos mais uma edição do programa Domingo Musical. Programa esse que vai ao ar todos os domingos, a partir das 10 horas. E o objetivo desse nosso programa é levar até você a boa música, prestação de serviço, informações, hora certa e muito mais. E você já sabe, né? Você pode ligar e participar com a gente. Hoje nós não temos o fixo, viu? Não temos o fixo. E a gente vai pedir aí um pouquinho de paciência, né? Os nossos ouvintes, você que com certeza irá participar com a gente. Você vai ligar ou mandar mensagem pelo zap. Ó, você vai ligar 999-67-2784. Ou então mandar mensagem por esse mesmo número, 999-67-2784. E a gente está aqui para atender você com todo carinho, viu? 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Pela força, por esse apoio aqui no nosso programa. Deus abençoe a todos. Também quero dizer que hoje é o penúltimo domingo, né? Do mês de agosto. Mês de agosto, hoje 23 de agosto, né? E já se passaram 235 dias do ano, faltando 130 para o término do mesmo. A lua está na fase quarto crescente. Os santos do dia: Santa Rosa de Lima, Zaqueu, Tiago de Bevana. Hoje é dia das vocações leigas, dia dos artistas, dia do aviador naval e dia da intendência da aeronáutica. Estamos no 21º domingo do tempo comum e o tema para a meditação do dia de hoje: sobre esta pedra construirei a minha igreja. São palavras de Jesus, né? A Pedro. Pois então, bom domingo para você. Para você que está aí curtindo já o nosso programa aqui no centro da cidade, nos bairros da nossa cidade, nas comunidades rurais, até onde chega as ondas da Rádio Cajuru FM, receba o meu abraço, o meu carinho. E também, hoje eu estou sentindo muito alegre, né, comemorando o aniversário do meu tio lá em Bom Jesus de Angicos, mais precisamente no Barro Preto. O Jim Paulo, né? Paulo José de Oliveira, o Paulo Zé Rosa, como todos muitos conhecem, né? Hoje está comemorando mais um aniversário. Peço muito a Deus que abençoe a ele, dê muita saúde, né? Paciência na enfermidade, muita paz. E que essa data possa repetir por mais muitos anos, né? De vida com saúde, né? Parabéns ao meu querido Dinho Paulo, né? E que Deus abençoe. Receba aí as homenagens do nosso programa.

está aniversariando também a Ana Júlia da Iara, né? A Ana Júlia, parabéns, felicidades, assim como esse meu abraço e esse meu desejo de felicidades é extensivo a todos vocês que estão aí soprando velinhas, comemorando mais um ano da graça de Deus, né? Que Deus abençoe a todos vocês, tá bom? Muito bem, então, eu sou o Zezinho de Angicos e quero pedir licença para entrar aí no seu lar, na sua casa, te fazer companhia e também poder apreciar a sua companhia até o meio-dia, se Deus quiser, né? E ele há de querer. Então, como já disse, né, você pode ligar ou mandar mensagem 9967-999-672784 e a gente está aqui para atender você. Lembrando que não temos aqui o telefone fixo, tá bom? Muito bem. Bom dia para você e vamos iniciar a parte musical do nosso programa. Quero dizer que, antes, porém, eu quero dizer que estava com muita saudade de vocês, né? No domingo passado a gente estava em viagem, né? E a gente foi dar um passeio, como é bom a gente fazer, né? Para aliviar um pouco as tensões, né? Da cabeça e dar uma refrescada, não é mesmo? Mas hoje, graças a Deus, estou aqui fazendo companhia a vocês, também podendo apreciar a companhia de vocês. Vamos iniciar a parte do programa com aqui artista da terra, artista da nossa cidade. Nós estamos aí prestigiando a nossa grande amiga e colega de trabalho aqui da emissora, Renata Caetano, cantando para todos vocês Seu Jeito de Ser. Canta, Renata!

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7: Muito bem, confira a hora certa para você não perder a sua condução. 10 horas e 19 minutos aqui no Digital da Rádio Cajuru FM. Receba o meu abraço, o meu carinho, bom dia para você. Em qualquer lugar que você esteja aí sintonizado conosco, meu abraço, muito obrigado pelo carinho da audiência, tá bom? Muito bem, acerte seu relógio, viu? 10 e 19.

Muito bem, olha, eu quero pedir licença aqui, meus queridos ouvintes, né, e minhas queridas ouvintes, vou para o bloco de apoios culturais, né, daqui a pouquinho você pode ligar e participar com a gente, ok? Lembrando mais uma vez que o telefone fixo não está liberado, né, ele está com problema e até tocou, mas não está aqui no estúdio, viu? Está lá no gabinete do nosso diretor, seu Roberto, justamente porque ele está... Como diz o ditado, ele tá dando dor de cabeça, né? Ele tá meio problemático, então é por isso ele não está liberado. Mas assim que terminar o bloco de apoios culturais, você pode ligar aqui 999-67-2784, tá? Também pode mandar mensagem de áudio ou de texto. A gente vai, assim que terminar o bloco de apoios, vai ver quem está interagindo com a gente no programa de hoje, tá bom? Bom dia para você! 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Viu, comadre?

Muito bem, pois é, confira a hora, 10 horas 25 minutos, 10h26 agora pelo reloginho. 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Muito bem. Alô, Andinho, meu abraço para você. Muito obrigado por essa parceria, muito obrigado por essa força, né? Esse apoio cultural no nosso programa. Deus te abençoe e prosperidade sempre, tá bom, Andinho? Um abraço, bom domingo!

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Confira a hora, 10 horas 30 minutos, 10 e um par de meia, aqui no Digital da Rádio Cajuru FM. Pode acertar o seu relógio, que o nosso aqui anda na linha, não é, Tadeu? 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Alisson, Deus te abençoe, viu? Prosperidade sempre e que tenha um bom domingo, uma semana abençoada. Tá bom, meu amigo Alisson? Muito obrigado por essa força, tá ok?

Confira a hora, 10 horas 33 minutos, 10h33. 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É o seguinte, o tempo passa muito rápido, viu? 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Porque só quem pode fazer isso para o trabalhador, para o trabalhador rural, é o sindicato, né? E, então, é o seguinte, procure associar-se, procure evitar dor de cabeça no futuro, né? Porque depois não tem remédio que vai curar essa dor de cabeça. Esse remédio ele tem que ser tomado agora, né? A sua decisão tem que ser tomada agora em tornar-se um associado, uma associada. E depois é só, aqui ó, sombra fresca, botina larga, água fria e pedaço de carne grande. E isso, pois é, só tranquilidade, né? E cadeira de balanço. Mas lá é o seguinte, você tornando-se um associado, uma associada, você vai contribuir com a pequena mensalidade. 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

Muito bem, olha, 10 horas 36 minutos agora. 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Meu amigo Wagner e Nara, muito obrigado por esse apoio cultural do nosso programa. Deus abençoe. Prosperidade sempre. Um abençoado domingo, uma semana cheia das graças de Deus. Música.

Agora eu quero mandar um abraço todo especial pro Dr. Bruno Chester, Brito Boys Família, né? São apoiadores culturais aqui do nosso programa, no qual eu peço muito a Deus que dê a recompensa, viu, Dr. Bruno? Deus abençoe o senhor, a vida do senhor e de toda a família, né? Que pode ter certeza que eu muito valorizo esse apoio cultural. Para nós aqui é de um valor imenso, viu, doutor? E agradeço muito o senhor, Deus abençoe, né? São Vicente de Paulo, interceda a Deus pelo senhor e por toda a família, tá bom? Ótimo domingo, uma semana abençoada.

Deixa eu mandar um abraço aqui, todo especial, né? Agora eu quero falar para você o seguinte, o telefone está à sua disposição, não o fixo, viu? É 999672784. Você pode ligar ou se quiser mandar mensagem, né, de áudio ou de texto, pode mandar que a gente está aqui para atender você, tá? Se passa como o nosso amigo Serol, o nosso amigo Taquinho, né? E deixa eu ver quem está mais...

0: aqui interagindo com a gente. Aparecida do Bonfim, né? Mandou mensagem de áudio. A gente vai ouvir o áudio e atender daqui a pouquinho. Viu, Aparecida? Um abraço para a senhora, tá? Deus abençoe. Muito obrigado por estar curtindo aí o nosso programa lá no bairro Bonfim, né? Um abraço a você que está sintonizado conosco, tá bom? Daqui a gente não sabe, né? Quem está ligado com a gente, está ouvindo o nosso programa. Só mesmo ligando ou mandando mensagem. Quero saber, tá bom? Muito obrigado aí pela sua participação, muito obrigado pela sua audiência.
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0: E eu quero mandar um abraço todo especial, né? Sabendo que todo domingo ele tá ouvindo o nosso programa, né? Encontrou com a minha filha Letícia e falou assim: eu escuto o seu programa todo domingo, que é o nosso amigo Tonho da Saia, né? Ê, Tonho, um abraço pra você, obrigado, viu? Obrigado por curtir aí o nosso humilde programa todos os domingos, tá? Fico muito agradecido e peço a Deus que te abençoe e te dê muita saúde e muita paz, tá bom? Quero mandar um abraço também, aproveitando aqui, mandar um abraço pro Tonzinho Vilela. Tonzinho Vilela, grande amigo, companheiro, né? Lá da Rivelli. Faz tempo que a gente não vê, né, Tonzinho? Mas peço a Deus que te dê muita saúde e muita paz também, tá bom? Obrigado aí pelo carinho da audiência. E você tá ouvindo? Quero receber aqui a sua ligação, te atender com muito carinho, ok? Ligue e participe.

0: Deixa eu bater um papinho aqui com a dona Aparecida do Bonfim. Dona Aparecida do Bonfim, curtindo o nosso programa, né? E desde já eu quero muito agradecer, viu, dona Aparecida? É, bom dia para a senhora.
1: Oi, Zezinho. Oi.
0: Bom dia,
1: oi,
0: tudo bem?
1: E o anúncio para todos os ouvintes.
0: Certo.
1: Para todos os meus vizinhos aqui.
0: Aham.
1: E a Treva,
0: a
1: Lívia.
0: Beleza.
1: Eu vi.
0: Aham.
1: E Joana Treto.
0: Ah, pois então.
1: A Terra.
0: Aham.
1: A Nona lá do centro.
0: Certo.
1: É pedir para todos os meus vizinhos, para toda a minha família.
0: Ok.
1: Para todos que estão ouvindo.
0: Beleza.
1: A nossa são com todos, toda a família dela.
0: Tá certo.
1: E a música é Faz de Conta.
0: Faz de Conta, essa música é bacana, né?
1: Se você não achar, você vai passar outra.
0: Não, beleza, vai, já, vai passar sim.
1: Coração.
0: Certo.
1: Fica
0: com Deus,
1: um abraço, um
0: bom dia,
1: um bom final de semana para você.
0: Amém, dona
1: Aparecida. Você e sua família.
0: Amém, nós todos. Abençoe a senhora também. Muito obrigado pela participação, viu? E daqui a pouquinho está executando a música para a senhora aí, tá bom, dona Aparecida? Um grande abraço, fica com Deus.

0: Muito bem, está curtindo o nosso programa também lá em Angicos, a minha comadre Neuza, compadre Osvaldo. E ela está falando aqui, oferece a música para o Osvaldo, que aniversaria o dia 21. Ê, Osvaldo, bem feito para você, ficou mais velho, né? Bem feito, viu? Bem feito. Não, bem feito nada, parabéns, né? Deus abençoe, felicidades. E está mandando aqui também para todos os meus ouvintes, né? Muito obrigado, e eles agradecem, viu, comadre Neuza? Bom domingo para você, para o padre Osvaldo. E o nosso grande amigo, o Osvaldo, né? Compadre Osvaldo, né? Aniversário dia 21, bem feito para ele, né? Pois é, quem mandou? Deus abençoe e enche a vida dele de graças e bênçãos, né? Muito obrigado pela participação, viu, comadre? Qual a música vai querer? Manda para mim aí que eu vou carcar ela aqui para você daqui a pouquinho, tá? Manda aí qual a música que eu oferecer para ele, tá bom? Tô aguardando aqui.
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0: Deixa eu mandar um abraço também lá em Angicos para o avião. Esse aí não decola de jeito nenhum, só anda por terra mesmo, né? Todo domingo ele escuta o nosso programa também, né? O avião, pode chamar de avião, ele não importa, pode chamar de Carlinhos, né? Também não tem problema. Antônio Carlos, né, dos Santos é o nome dele, tanto faz. Todos os três jeitos de chamar, ele atende com carinho, viu? Carlinhos, avião, Antônio Carlos, tanto faz, tá bom? Ô, avião, um abraço pra você, viu? Obrigado por estar curtindo a gente aí. Sabe quem tá escutando nosso programa lá no Bonfim também? É nosso amigo João Anacleto. Eita de vera, viu? Gente bacana demais da conta. Marrado dormindo com a boca cheia de pano. Bom demais. Ô, João, aqui é uma brincadeira, tá? Você sabe que eu passei no Bonfim de repente pra pegar um cabo de inchada e cercar eu aí. E o negócio não vai ficar bom pra mim não, né? Mas é brincadeira, tá? Ele pediu a música Relógio Quebrado, a gente vai programar. Sabe pra quem que ele tá oferecendo? Pra Aparecido Bonfim, pra Cleusa, Podilon e todo o pessoal maravilhoso aqui de Cajuru, né? Pois é, o João Anacleto, gente bacana demais da conta, viu? Pra mim, gente sem defeito. Aproveito e mando um abraço pra Aparecida, né? Que é a esposa dele. E peço a Deus que ela esteja muito bem, né? De saúde, todos da família, não é mesmo? Que, ó, o Madneuza respondeu aqui, que é uma música do Amado Batista, Folha Seca. Da agora pra frente vai aparecer muita folha seca, viu, comadre? Que essa soleira, nesse calorão, as folhas vai só secando. Pois é, obrigado pela participação, a gente vai programar a música pra vocês aí, ok?

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1: Muito bem, confira a hora, 10 horas e 51 minutos. Então vamos atender os nossos queridos ouvintes, né? Estão aí ansiosos para ouvir o seu pedido musical. E a gente vai fazer isso a partir de agora, né? Atendendo nosso amigo João Anacleto. João Anacleto, curtindo o programa lá no Bonfim, pediu a música Relógio Quebrado com Nestor Nestorzinho. A primeira música é a sua. Depois eu vou atender com a Madneuza lá em Angicos, curtindo o programa, oferecendo música para o compadre Oswaldo, né? Aniversário dia 21. Amado Batista cantando Folha Seca. E depois atendendo nosso amigo Taquinho, né? Dedicando música para minha esposa, para minha família. Também para o Cimentinho de Bucha e o Pudim de Pinga. Canta Lourenço Lorival, Como Eu Chorei. Então vamos por ordem de chegada, né? Atendendo nosso amigo João Anacleto. Tá aí, meu amigo João. É, Nestor Nestorzinho cantando Relógio Quebrado. Relógio Quebrado não marca a hora, né? Vai ter que consertar. 10h52.

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1: Coisa linda. 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
2: Trio Parada Dura.
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Muito bom dia para você que está aí sintonizado conosco. Esta é a sua Rádio Cajuru, ZYC891, Rádio Cajuru FM, Carmo Cajuru, Minas Gerais. E você, meu querido e minha querida ouvinte sintonizado conosco, muito obrigado pelo carinho da audiência. Muito bem. Eu quero aqui agradecer a participação de todos vocês, né? Afinal de contas, o programa existe primeiro por Deus e depois porque você liga e participa e escuta o nosso programa, né? Se não tiver ouvinte para ouvir, a gente vai falar aqui para quem, não é mesmo? Pois então. E também não podemos esquecer dos nossos apoiadores, né? Que sustentam o nosso programa no ar financeiramente. Deus abençoe a todos, viu? Abençoe de coração. O telefone fixo hoje não está liberado, né? Mas você pode ligar e participar com a gente, 99967-2784. Pode mandar mensagem de áudio, pode mandar mensagem de texto, né? E também pode ligar. A gente está aqui para atender você com carinho, ok? Bom dia para vocês!

0: errado, meu filho.
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6: Isso mesmo, é como a dona Aparecida lá do Bonfim, né, fez, né? Ela participou, escolheu a próxima música que a gente roda pra senhora, viu, dona Aparecida? Com todo prazer, a música com Gian Giovanni, Faz de Conta. Ela já falou pra quem está oferecendo, né? E basta, e agora falta só a gente executar e eu faço isso a partir de agora, viu, dona Aparecida? Um abraço, fica com Deus, muito obrigado pela participação. Deus abençoe a senhora com toda a família, tá bom? Tá aí a música que a senhora pediu. Gian Giovanni cantando Faz de Conta.

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1: Isso mesmo, essa é minha, esta é sua, essa é nossa Cajuru FM, né? E bom dia para você que está aí sintonizado conosco, nos dando carinho da audiência. Muitíssimo, muitíssimo obrigado mesmo, de coração, tá bom? E para dona de casa, eu quero passar agora algumas dicas diversas, né? Um sinal de aprendizado, né? Você que não sabia, vai ficar sabendo agora. Por exemplo, você sabia que o Bombril seco limpa box do banheiro? Não sabia? Ah, pois é, limpa, viu? E que também o vinagre de álcool deixa o piso mais branco? Não sabia? Tá vendo? Limão ajuda a tirar gordura da grade do fogão. Às vezes o fogão tá aí engordurado, né? Que tanto de gordura, o limão ajuda a tirar a gordura da grade do fogão, viu? E outra coisa, antes de espremer um limão, aqueça-o um pouco e obterá muito mais caldo. Tá vendo? Óleo de corpo tira cola grudenta de recipientes quando tiramos a etiqueta. Tá joia? Outra coisa, sal ajuda a manter a cor das roupas e não deixa desbotar. Só pôr um pouco na máquina ou no tanquinho, tá vendo? São dicas para você, né? Dicas super úteis, né? Para você, ok? Então tá bom. Meu amigo Serol, bom dia para você.
2: Bom dia, amigão. Demorou, mas custou. Eu tava agarrado,
1: senhor. Oh, que bom,
2: manda
1: aí, né?
2: Manda pra mim, Zezé de Camargo e Luciano. Vem cuidar de mim.
1: Oh, vou cuidar sim, viu?
2: Todo mundo, tudo que estiver escutando, hein? Todo mundo que estiver escutando aí.
1: Beleza.
2: Principalmente pra minha mãezinha aqui.
1: Oh, que
2: valeu,
1: bom,
2: um abraço.
1: Outro abraço pra você também, viu, meu amigo Serol? Grande abraço. Muito obrigado por tudo, viu? Por apoio cultural, por essa amizade, por tudo que você tem proporcionado aqui de bom no nosso programa, tá? Deus te abençoe, você e toda a sua família. E, quer saber de uma coisa? Tá aí a música que você pediu aqui com nós, não tem coré-coré, não. Escuta aí só.

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1: Muito bem, confira a hora. São exatamente 11 horas 25 minutos, 11h25. Acerta seu relógio que o nosso aqui anda certíssimo, viu? 11h25. Está ouvindo nosso programa lá em Itaúna, meu grande amigo e irmão Almir Guimarães, né? Mandou mensagem, participou com a gente, pediu música bacana, mas lá do fundo do baú, né? Sertanejo bom demais da conta, né? Pediu Mineiro de Uberaba, quem canta Silveira e Silveirinha, a gente vai executar pra você, tá bom? E eu quero lembrar o seguinte, no domingo, hoje faz 15 dias, a gente sorteou aqui um par de chinelos, viu? Foi um presente aí, né? Do nosso queridos amigos lá de Angicos, o Douglas e o Dalton, né? Lá do supermercado Cornélio. E o ganhador, eu vou passar para vocês aqui quem foi o ganhador, né? Só que não procurou no dia. E a gente trouxe esse par de chinelo para entregar. E eu vou falar aqui quem que foi o ganhador. Para, se for possível, procurar comigo hoje, tá? Se estiver ouvindo, o ganhador foi... Cadê que... Deixa eu procurar aqui, tá? Enquanto isso, eu vou soltar uma música aqui para não ficar dando esse vazio, né? Então, estou procurando aqui o ganhador.

Muito bem, então a música do nosso grande amigo, irmão Almir, pediu essa aí, né? Com Silvio Severino Mineiro de Uberaba. A gente vai programar ela daqui a pouquinho para você curtir ela todinha, viu? Meu amigo, irmão Almir, um abraço para você.

nela no próximo domingo, tá? E a pessoa não procurou, eu não consigo mais recordar quem que é, né? Então fica assim, próximo domingo vou fazer sorteio novamente de um par de chinelo, presente lá do supermercado Cornélio, na pessoa do Dalton e Douglas, lá de Angicos. Combinado assim? Então tá bom, aguarde no próximo domingo sorteio deste par de chinelos, belíssimo par de chinelos. É um presente aí do Dalton e Douglas, lá do supermercado Cornélio, em Bom Jesus de Angicos. Agora sim vou programar a música... É, o Mineiro de Uberaba, né, com Silveira e Silveirinho, para o nosso grande amigo e irmão Almir, lá em Itaúna. E com certeza também deve estar ouvindo o programa, ele não masca não, viu? Meu primo de nome completo, José Raimundo de Oliveira, lá em Itaúna. Tá ouvindo Itaúna ou Angicos? Fala para mim aqui, meu primo.

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1: Muito bem, mas esse aí hoje não tá funcionando, né? Pois é. Mas ainda dá tempo, você pode mandar de áudio, mandar mensagem de áudio ou de texto, né? Para 999-67-2784, tá bom? Atendendo meu amigo e irmão Itaúna, cantando Silveira Silveirinha, Mineiro de Uberaba. Essa é para você, meu amigo.

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7: Isso mesmo, aqui você liga e escolhe a próxima música e a gente executa para você com todo carinho, tá? Mas eu peço licença aí aos nossos ouvintes, né? Preciso voltar ao bloco de apoios culturais, são alguns minutos, daqui a pouquinho a gente volta para atender você ou então para finalizar o programa, né? Ainda dá tempo para mandar mensagem de áudio ou de texto para 99967-2784, tá? A gente vai para o bloco de apoios, daqui a pouco o telefone está liberado e a gente vai conferir aí a sua mensagem, né, de áudio ou de texto, ok? Combinado, então?
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7: 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É, não deixe para a última hora, né? 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Eu falo do sindicato porque é a única entidade, o único órgão que vai te representar lá legalmente como um verdadeiro ou uma verdadeira trabalhador rural lá no INSS é o sindicato, tá? Portanto, procure associar-se. 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Quero aqui agradecer esse apoio cultural a toda a diretoria do sindicato, na pessoa do senhor Antônio Nogueira Cordeiro, e também mandar um abraço para as seguintes funcionárias que trabalham com tanta eficiência e carinho. São elas a Ana e a Raíssa. A todos um bom domingo, muito obrigado por esse apoio cultural no nosso programa.

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Então tá bom.

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1: 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Esse apoio cultural no nosso programa. 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Muito bem. Confira a hora. Confira a hora. 11 horas 53 minutos, faltando 7 para o meio do dia e também para o término do nosso programa. 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É 11h54, um abraço para você que está aí curtindo nosso programa, muito obrigado. 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Muito bem. Agora quero mandar um abraço todo especial ao Dr. Bruno Chester Brito Borges e família, né? são apoiadores culturais, voluntários aqui do nosso programa. Peço a Deus que abençoe, viu, doutor Bruno? Deus abençoe o senhor com toda a família, muita paz, saúde e alegria na vida. Combinado, então? Muito bem, pois é. O telefone está tocando lá na sala do nosso diretor-geral, o senhor Roberto Fonseca. Não está aqui ao meu alcance, viu? E ele também está meio problemático, por isso ele não está aqui no estúdio, tá bom? Eu não tenho acesso ao telefone fixo hoje, combinado? O senhor Roberto até já me falou que já pediu, né, para alguém vir cá, o técnico vir cá e dar uma resolvida no problema, mas até hoje não apareceu ninguém, tá bom? Então, combinado. Telefone tocando, eu vou atender, daqui a pouquinho eu vou atender também o nosso querido ouvinte, né? Enquanto isso, vamos de música!

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6: Isso mesmo, aqui você liga e escolhe a próxima música, são 12 horas no prego. Não, prego não marca hora, 12 horas no relógio, né? E o nosso aqui, o digital da Cajuru FM, trabalha certinho. Isso é para você não perder a sua condução, viu? Ótimo domingo para vocês que nos escutou até agora e ainda estão curtindo o programa. Muitíssimo obrigado, viu? Assim como, por exemplo, sabe quem está na escuta do nosso programa? A hora do almoço, né? Está curtindo o programa lá na Recria. São eles. O Neilton, meu sogro, né? Ai, gente, vai apanhar, não demora. Alice Fernandes, Ana Clara, a Silvinha, minha filha, e também o Francis, né? Curtindo o nosso programa, almoçando, né? E curtindo o nosso programa lá na Rivelli, mais precisamente na Recria. O meu abraço para todos vocês aí, viu? Obrigado pelo carinho da audiência. E a música que eu programei para vocês aí, ela vira o coração da gente de bico para riba. Preste bem atenção nessa música, né? Quem canta é Holmes e Carlinhos. A música chama-se Quando o Prazer Chegar. Eu acho que vai ser bom demais, não é? Pois é. Então, tá aí pra vocês. Espero que vocês gostem da música, ok? Combinado? Tá aí, então.

Eita, de vera, essa música vira o coração da gente de bico pra riba. Dá até vontade de beber uma, mas meio-dia e seis, um calorão desse, bambei as pernas rapidinho, né? Então, vou mexer com isso não, tá? Não vou mexer com isso é nada, sabe disso?

12:07, e com essa belíssima música de Zezé de Camargo e Luciano, Preciso Ser Amado, a gente vai ficando por aqui com o programa de hoje, agradecendo a todos pela sua participação, né? Hoje nós não tivemos participação no telefone fixo, né? Ele tá meio ruim da cabeça, então eu não tive acesso a ele hoje, né? Mas você que ligou aí no meu celular, né? Agradeço a sua participação, você que mandou mensagem, muito, muito obrigado. Você que não conseguiu também, né? Mandar mensagem nem ligar, agradeço aí de coração a sua participação, tá joia? Deus abençoe você com toda a sua família, abençoe os nossos apoiadores culturais e prometo. E podemos marcar encontro para o próximo domingo? Podemos? Ah, então tá bom. Da minha parte, eu vou fazer de tudo, né? Com a graça de Deus, estar aqui para juntos eu e você apresentar mais uma edição do programa Domingo Musical. Quero aqui agradecer os nossos apoiadores culturais, né? Deus abençoe e dê a recompensa por essa força, né? Por manter o nosso programa no ar financeiramente, né? E é lógico que a rádio tem despesa. E então, se não tiver apoiadores culturais... o que acontece? A rádio tem que fechar as portas, né? Então, agradeço a todos de coração. Desejo um abençoado domingo para você, sua família, uma semana cheia das graças de Deus, tá? E sou muito feliz por estar aqui e sentir a sua companhia todos os domingos, viu? Pode ter certeza disso, tá? E também quero aqui mais uma vez parabenizar o meu tio Paulo José de Oliveira, o Dinho Paulo, né? Fazendo aniversário hoje, soprando velhinha, comemorando mais um ano da graça de Deus na vida dele, né? Que Deus possa dar a ele muita saúde, muita paz, né? Paciência. E também parabenizar a... quem que é mesmo? É a menina da... Ana Júlia, lembrei. Ana Júlia, que é da Iara, né? Aniversariante também. E você que aniversariou, está comemorando mais um ano na graça de Deus, receba aí as homenagens mais uma vez do nosso programa Domingo Musical.

0: Muito bem, e como não poderia deixar de ser, né? A gente finaliza o programa todos os domingos com a consagração à Nossa Senhora. Eu consagro todos os nossos queridos ouvintes, né? Consagro todos os nossos apoiadores culturais, consagro esta emissora que abriu as portas para mim, né? E que tem prestado tanto serviço à nossa cidade, à nossa comunidade de uma forma geral. E consagro também o nosso diretor-geral, o senhor Roberto Fonseca, né? Que trouxe essa emissora. Que é tão grandiosa e que presta tantos serviços, né, que ele possa ser também abençoado com muita saúde, muita paz, e alegria na vida, né? E consagro todos os nossos irmãos vicentinos, confrades e consórcios da Sociedade São Vicente de Paulo, consagro também meus irmãos e irmãs legionários, né, da Legião de Maria, consagro meus irmãos e irmãs moradores da Vila Vicentina, com toda a diretoria, voluntários, funcionários, enfim. Que sejam todos abençoados pela intercessão de Nossa Senhora Aparecida. Vou ficando por aqui então, como já disse, meu grande abraço a todos, meu agradecimento. Prometo voltar no próximo domingo, querendo Deus. E a todos vocês, Deus abençoe por essa paciência de curtir nosso programa até agora, tá bom? Fiquem todos com Deus, um grande abraço, até no próximo domingo, se Deus quiser. Tchau, tchau, fui!
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Ó Maria Santíssima, que em vossa imagem milagrosa de Aparecida espalhais inúmeros benefícios sobre o Brasil, eu, embora indigno de pertencer ao número dos vossos servos, mas desejando participar dos benefícios da vossa misericórdia, prostrado a vossos pés, consagro-vos o entendimento para que sempre pense no amor que mereceis. Consagro-vos a língua para que sempre vos louve e propague a vossa devoção. Consagro-vos o coração para que depois de Deus vos ame sobre todas as coisas. Recebei-nos, ó Rainha incomparável, no ditoso número dos vossos servos. Acolhei-nos debaixo da vossa proteção. Socorrei-nos em nossas necessidades espirituais e temporais, e sobretudo na hora da nossa morte. Abençoai-nos, ó Mãe Celestial, e com vossa poderosa intercessão, fortalecei-nos em nossa fraqueza, a fim de que, servindo-vos fielmente nesta vida, possamos louvar-vos, amar-vos e render-vos graças no céu por toda a eternidade. Assim seja.

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1: Cajuru FM informa a hora certa.
2: Meio-dia e 29.

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1: Cajuru FM informa a hora certa.
2: Meio-dia e 41.

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2: 2:10.
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4: 2:37.

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2: 3h46.

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2: Cajuru FM informa a hora certa.
1: 4:15.

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3: 4h40.
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2: 5:13.

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1: 5:28.
2: Ô, Manaus, eu tô preocupada, viu?
3: Que foi?

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8: 5:37.

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3: 5:43.
4: Você sabe, né? Nem doeu.

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3: 5:49.

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4: 6:38.

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3: 6h43.
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2: Cajuru FM informa a hora certa. 7:25.

0: O anjo do Senhor anunciou a Maria, e ela concebeu do Espírito Santo. Ave Maria, cheia de graça, o Senhor é convosco. Bendita sois vós entre as mulheres, e bendito é o fruto do vosso ventre, Jesus. Santa Maria, Mãe de Deus, rogai por nós, pecadores, agora e na hora de nossa morte. Amém. Eis aqui a serva do Senhor, faça-se em mim segundo a vossa palavra. Ave Maria, cheia de graça, o Senhor é convosco. Bendita sois vós entre as mulheres, e bendito é o fruto do vosso ventre, Jesus. Santa Maria, Mãe de Deus, rogai por nós, pecadores, agora e na hora de nossa morte. Amém. E o Verbo divino se fez carne e habitou entre nós. Ave Maria, cheia de graça, o Senhor é convosco. Bendita sois vós entre as mulheres e bendito é o fruto do vosso ventre, Jesus. Santa Maria, Mãe de Deus, rogai por nós, pecadores, agora e na hora de nossa morte. Amém. Rogai por nós, Santa Mãe de Deus, para que sejamos dignos das promessas de Cristo. Oremos. Infundi, Senhor, como vos pedimos, a vossa graça em nossos corações, para que nós, que pela anunciação do anjo, viemos ao conhecimento da encarnação de Jesus Cristo, vosso Filho, pela sua paixão e morte de cruz, sejamos conduzidos à glória da ressurreição. Pelo mesmo Jesus Cristo, Senhor nosso. Amém.
1: Sete e trinta e sete.
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1: 7:39.

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3: 7h57.

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2: 8:27.

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7: 8:40.
8: Palma da mão, gente!